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0: continuo junto com você aqui na dona do primeiro lugar.
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0: Sim, virando mais uma hora de muita música, alegria alta astral nessa noite gostosa de sabadão. É o nosso clube, Clube 89 até as 10 da noite. Eu, Wellington Ferreira, tô aqui, ó, junto com você na melhor.
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0: você nos quatro pontos dessa Bahia. Uma ótima noite, bom final de semana. Até as 10 tem o Clube 89. Você que tá aí do outro lado, 88461549. Participe do nosso Clube 89.
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0: você, bom final de semana. Olha, 88461549, esse é o nosso Clube 89 até as 10. E o Wellington Ferreira, ó, tô aqui na melhor.
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0: curtindo? Claro que sim, hein? Esse sabadão maravilhoso, onde quer que você se encontre, uma ótima noite, bom sábado pra você. Lembrando que amanhã, domingão, a programação especial aqui na sua GQE FM.
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0: E aí, tá gostando? Noite gostosa de sabadão e o nosso Clube 89 até as 10. Eu, Wellington Ferreira, tô aqui, ó, junto com você na melhor.
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esse nosso Clube 89, pra você que tá aí nos barzinhos, uma ótima noite. Tá na lanchonete, obrigado pela sintonia, onde quer que você se encontre. Bom sabadão e bom fim de semana. Até às 10 tem o nosso Clube 89.

ficando por aqui nessa noite de sabadão, mas a festa continua. Amanhã eu tô de volta a partir das 18 horas com sucessos de QFM. E a partir das 8 da noite de amanhã vai ter o nosso Relax 89, tá bom? Olha, não sai da sintonia que a festa continua aqui na sua GQFM nessa noite de sabadão. Obrigado pela audiência, obrigado pelo carinho. E amanhã, encontro marcado às 18.

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2: Nem todo erro é errado, sabia?
3: Vamos contar.

0: 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Faltam 5 minutos para as 3.
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2: Menina do meu Brasil, bom dia, tô chegando, velho mais animado do rádio brasileiro. Mais animado por quê? Porque eu estou aqui na dona do primeiro lugar.
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2: As meninas do meu Brasil.
4: Veio mais alegre do Brasil.
2: Tá falando com ele, olha ele aqui.
4: Veio matar o cu.
2: É, com muita alegria, com muita alegria, como sempre. Começando mais um Forró Bodó. Estamos chegando, hoje é domingo do pé de cachimbo, cachimbo é de ouro, bate no touro, touro é valente, bate na gente, a gente é fraco, cai no buraco, buraco é fundo, acabou-se o mundo. Mas tem uma versão diferente, mas eu tenho. Tem uma versão de cara de dar risada. Estamos chegando, gente, domingão, domingão, começando mais um Forró Bodó da Melhor, aqui pelas ruas Jequié FM 89,7, a rádio do primeiro lugar. Muito bom dia pra você, onde quer que esteja. Hoje, domingão, como sempre, vamos levar muita música, né? Piada e muita, mas muita, muita alegria no seu rádio. Determine esse domingo, como sempre, será um dos melhores domingos da sua vida.

0: como você tá, meu amigo, minha amiga? Tá bem? Maravilha, viu? Espero que você esteja muito bem mesmo, né? Otimista, nada de tristeza, nada de decepção, né? Tem gente que tem até decepção amorosa, viu? É, você acha que decepção amorosa é ruim? Ah, meu amigo, é porque você nunca se engasgou com cuscuz, viu? E você se engasgasse com cuscuz, aí você ia ver que é muito mais ruim do que decepção amorosa. É, rapaz. Olha, gente, pessoal, tem participado aí do zap da produção do Forró Bodó da Melhor. A gente só tem que agradecer, viu? E a gente agora vai sortear, viu? A gente vai sortear. A cada 15 dias a gente vai dar um brinde diferente, né? É, dentro de uma semana a gente vai sortear o bom beiju, você gosta de beiju? Eu gosto de beiju é uma maravilha, viu? E aí, na outra aí, dentro de numa semana o bom beiju, na outra semana a gente vai sortear uma camiseta criativa GQFM, né? Camiseta criativa GQFM, uma camiseta lindríssima pra você que participa aqui do Forró Bodó da Melhor pelo zap, viu? Pelo zap. Agora você não se preocupe, se você mandar e você não for respondido na mesma hora, mas o seu nome já tá aqui com nós. O seu nome já fica registrado no zap do programa Forró Bodó da Melhor. Você, qual o número, velho Vandão? Qual o número do Forró Bodó da Melhor? O número do zap do Forró Bodó da Melhor, você vai deixar salvo aí no seu celular. É o 739-9871-7445. 9-9871-7445. Você vai mandar sua mensagem de áudio ou de texto, né? Ou escrevido ou falado. Você vai mandar sua mensagem. Se a gente não responder na mesma hora, no mesmo dia, mas já vai ficar gravado aqui, já vai ficar salvo o seu contato, a sua mensagem. E aí, depois a gente fala e no sorteio, claro, você vai estar no balaio, viu? A gente vai jogar o seu nome no balaio e você vai estar sempre concorrendo, né? Toda semana concorrendo a um brinde, né? Uma semana é o bom beiju, né? Tem um bom beiju aí de coco, tem um bom beiju zero açúcar, é aquele beiju que é uma maravilha. E na outra semana a gente sorteia também uma camiseta GQFM, camisetas criativas GQFM. É só você participar ali, tá beleza?
1: Sorria, você está com velho Valdalco.
0: Sorria, porque sorrir ainda é o melhor remédio para a tristeza. 4:15, 4:15, bom dia!
2: Bom dia!

bordo da melhor todos os dias. Nós tá aqui já acordando você, né? Ou você que já tá acordado aí, ligadinho aqui na GQFM. Gente, o pessoal tem participado do forró bordo da melhor pelo zap aí, que é, deixa eu mandar um alô aqui, que é pro nosso amigo Cláudio. E o nosso Cláudio de Aramaia, né? Cláudio de Aramaia, a gente mandando aí o recadinho aqui no zap da gente, é ele que gosta de ouvir aí Alcimar Monteiro. Olha, Cláudio, seu nome também tá no balaio, viu? Seu nome aqui tá no balaio pra você concorrer aí esses brindes, esse presente, né? É nada melhor do que a gente presentear quem tá sempre com a gente aí, que é os ouvintes da GQFM, né? E numa semana a gente sorteia o Bom Beiju, né? É, Bom Beiju maravilhoso, saboroso, que é maravilha, viu? Tem de coco, tem de zero açúcar, é uma maravilha. Na outra semana a gente sorteia a camiseta criativa GQFM. Cláudio, seu nome tá no balaio, viu? E você, meu amigo ouvinte, pode mandar também a sua mensagem de texto, de áudio, né? Escrevido, falado. O número é o 998717445. 998717445. 998717445, né? Também quem tá sempre também ligadinho nós aí, também é o, como é que chama lá, dá o nome do rapaz aí, é o borracheiro lá, né? É Cláudio Borracheiro? Acho que também é Cláudio o nome dele, né? É o Arnaldo Borracheiro, é Cláudio Borracheiro, pera aí, meu espelho.

0: não é palavra, né? Bem, não, Gimito, não é palavra. É o nome do cabo que eu não sou, não coloquei o papel. Mas também tá no balaio, tá registrado aqui, né? É, Jorge, sempre ligadinho com nós aí. Meu amigo, minha amiga, sorria, sorria, sorria, porque sorrir ainda é o melhor remédio pra tristeza, viu? Às vezes, eu sei que às vezes, às vezes a gente tá rindo assim, feito besta por dentro, né? Por dentro assim, a gente tá rindo feito besta, mas aí dentro, mas lá dentro tem uma tristeza que só Deus sabe. Mas não ligo pra isso não, viu, amigo? Joga a tristeza de lado, levanta a cabeça e sorria pra mais um dia, meu querido.
1: Veio
0: mandar
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0: E esse dia seja um dos melhores dias da sua vida. 4:56, 4:56, bom dia!
2: Bom dia!

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demais. Mas ó, vamos garantir a papa das crianças? É, vamos garantir a papa das crianças. Daqui a pouquinho nós estamos de volta com muito mais forró bodó.

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4: Garantimos a papa da criança. Estamos de volta com muito mais forró bodó da melhor. Aqui na dona do primeiro lugar, GQFM, que maravilha! Vamos seguir. Povo quer música, povo quer música, povo quer forró? Então vamos de forró bodó da melhor.
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fiquem à vontade.

0: fazer barulho pro comandante, aê.
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1: Eita, que maravilha, bom dia. Como é que você tá, meu amigo, minha amiga? Que maravilha, que dia maravilhoso, já acordou, já fez o café. É, tá tomando aquele cafezinho gostoso agora pela manhã, é bom demais. Cafezinho com beiju, né? Com cuscuz, é uma maravilha, né? Como diz aqui o signo nordestino, né? É, como diz o signo nordestino, nem só de pão viverá o homem, né? Aí você dá aí um cuscuz, né? Uma carne, a carne com macaxeira, tapioca, beiju, eita coisa boa, rapaz. Aí é bom demais, viu? Meu amigo, falar em beiju, você tá concorrendo também a um bom beiju, concorrendo a um bom beiju aqui pelo programa Forró Bordão da Melhor, viu? Inclusive a gente vai sortear, né? A gente tá sorteando agora, a cada uma semana a gente sorteia o bom beiju. Na outra semana uma camiseta criativa de Kevin pra você, viu? Pra você que acorda cedinho, tá ligado no Forró Bordão da Melhor. Aí o que eu tenho que fazer, velho Vandal? Você só tem que mandar sua mensagem pro zap, né, da produção do Forró Bordão da Melhor. O zap da produção do Forró Bordão da Melhor. É só você fazer como o... Tem um cabo aqui, ó. Tem um cabo aqui, ele faz até chamada de vídeo. Ele liga de vez em quando chamada de vídeo. Mas não dá pra nós atender chamada de vídeo, viu? É o José, rapaz. José, ele usa um óculos aqui, fica sem camisa. Mas tá sempre ligado com nós. Seu nome também tá sempre no bolo, viu, José? José, tá sempre mandando mensagem aqui pro zap da produção do Forró Bordão da Melhor. E você pode fazer o mesmo também. Pode fazer o mesmo. O número é o 73, né? É o 998717445. 998717445. 998717445. É vazio, o zap do Forró Bordão da Melhor. Você manda sua mensagem escrevida ou falada e aí você tá participando dos brindes aqui do Forró Bordão da Melhor. Vamos com mais Forró Bordão na Melhor. 5:19, 5:19, bom dia!
3: Bom dia!

0: que maravilha!
1: Veio Vandalco,
0: opa!
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0: É verdade, que esse dia, que esse domingo seja muito mais alegre mesmo. Estamos chegando ao final de mais um Forró Bodó da Melhor. A gente volta amanhã, segunda-feira, com mais um Forró Bodó. Amanhã nós temos um encontro marcado, viu? Mas você continue aí na programação da GQFM, que esse domingo tem muita coisa boa, viu? Muita música, muitos prêmios, né? É, rapaz, comunicadores aí, sempre levando pra você muita alegria no seu rádio, viu? Continue aqui na programação da GQFM, a dona do primeiro lugar. E amanhã eu estou de volta com mais um Forró Bodó. Tchau, tchau, gente. Ótimo domingo a todos. Tchau.
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falando aí, este coração que bate forte. Final de semana chegou, olha só, hein? E mais uma vez estamos juntos para mais um programaço. Serão 2 horas de muito sucesso, muita saudade. E eu quero você participando comigo nas minhas redes sociais, @CesarGalonesTV, deixando a sua mensagem também aqui no meu site, cesargalones.com, hein? E vamos começar mais um programaço de final de semana junto com você. Duduca e Dalvan para abrir o programa de hoje. Espinheira, seja bem-vindo, bem-vinda. O Prosa de Amigos está no ar.

sucesso, grande clássico na voz desses dois, a formação original, né? Da dupla Alan e Aladim. Deixa eu abraçar aqui quem tá me ouvindo, quem tá acompanhando o nosso Prosa de Amigos, a Felícia dos Santos, seja bem-vinda, viu? Obrigado pelo carinho, a Luantero Lima, tá ligado comigo também, alô José Lucas, alô Eliana Magalhães, alô Pedro Rodrigues, um abraço carinhoso também pra Lúcia Lopes, né? O Ervino José, o Luiz, grande Luiz, aquele abraço carinhoso pra você. Sidney Faustino também tá ouvindo a gente, obrigado pelo carinho. Alô, alô Maria de Lourdes, tá ligada aqui no nosso Prosa de Amigos, a linha sertaneja classe A. O Eustáquio também tá ligado com a gente, grande Eustáquio, participando com a gente. Bom, aliás, o nosso Prosa de Amigos está no ar em todo lugar e no rádio perto de você, hein? E a gente toca agora o Jean e Giovanni.

Sampaio, aqui no nosso Prosa de Amigos, a nossa linha sertaneja classe A. Essa música, Ela Chora Chora, né? Composição do João do Rio e também o Naor Rodrigues, né? O João do Rio já nos deixou, já tá morando lá no andar de cima, mas o Naor Rodrigues tá sempre mandando mensagem pra mim e agradecendo por essa parceria minha com o Teodoro. Bom, por falar em parceria boa, os dois irmãos que vão deixar saudades eternas na música sertaneja, Durval e Davi, Mentira, aqui no Prosa de Amigos.

tá aí, me beija, que música linda, né? Deixa eu mandar um abraço muito carinhoso aqui pro Aguinaldo, que tá ouvindo a gente, né, Aguinaldo? Um grande abraço pra você, obrigado pelo carinho do rádio ligado, pela sintonia, e você que tá do outro lado do rádio, né? Seja muito bem-vindo, é muito bom saber que você escolheu o Prosa de Amigos pra passar junto comigo esse final de semana especial. A gente toca agora as Marcianas, benza Deus.

0: casa de amigos, a linha sertaneja classe A, o sucesso das Marcianas, benza Deus.
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0: Estamos de volta no seu rádio. Seja bem-vindo, bem-vinda. Sou eu, ao vivo e falando a este coração que bate forte. Aumenta o volume do rádio e vem comigo. Vem com Wilson e Soraya. Mais uma noite sem você.

tomara que no nosso Prosa de Amigos, a nossa linha sertaneja classe A, esse sucesso em Música da Saudade. Quem pediu essa música foi o meu querido amigo Cléo, lá em Joinville, em Santa Catarina. Alô, Cléo, meu querido amigo, aquele abraço muito carinhoso pra você, viu? Obrigado pelo carinho. Chitãozinho e Xororó, ao vivo. Solidão, né? A regravação de um grande sucesso da Sandra de Sá, aqui no Prosa de Amigos, a linha sertaneja classe A.

0: Jay Ralph, aqui no Praza de Amigos, a linha sertaneja classe A, é desse jeito que a gente se ama. 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
0: As gargantas

aqui no Praza de Amigos, a linha sertaneja classe A, né? Graças a Deus nós conseguimos trazer essa dupla de volta pro cenário da música sertaneja, né? Já estavam parados, né? É, com a chuteira pendurada há mais de 30 anos e a gente trouxe de volta o Cleiton e Kleber, inclusive se apresentou recentemente comigo lá na TV Aparecida, trazendo músicas novas, mostrando que o potencial é grande ainda. Isso é bom demais, né? Então vamos matar saudade aqui, ó. Eu tô trazendo pra você aqui agora o Abel e Caim, Lugar dos Meus Sonhos.

0: no Prosa de Amigos da linha sertaneja classe A, Bel e Caim, Lugar dos Meus Sonhos.
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1: Hoje a nossa homenagem, o nosso especial, a nossa dose dupla vai para os dois filhos de Goianésia, no estado de Goiás. Tô falando do Gildemar José da Rocha, o Durval, e o Expedito José da Rocha, o Davi. Em 1975, eles gravaram o primeiro disco, o primeiro LP, e esse disco, gente, ele já deu um bom sinal para a dupla. Por quê? Naquela época era muito difícil você divulgar, né? Para divulgar qualquer tipo de disco, de obra que você lançava, você dependia exclusivamente, quase que exclusivamente, do rádio. E eram poucos programas de rádio, principalmente no interior do Brasil, né? Então, os programas de rádio mais famosos eram em São Paulo, né? São Paulo tinha os grandes comunicadores, as grandes rádios, tinha os programas matinais que tocavam música sertaneja. Então, a música sertaneja, ela tinha espaço nas madrugadas e às vezes em alguns programas à noite. Depois, na década de 80, que ficou mais popular o sertanejo, e aí o sertanejo ganhou mais espaço, principalmente nas rádios FM. Mas o Durval e Davi, naquele primeiro disco, venderam 2.000 cópias. Isso pra gravadora RCA na época foi um bom sinal. Então tava na hora de levar os meninos pra São Paulo para que eles pudessem começar a trilhar uma carreira profissional de fato. Durval e Davi, abre o especial com esse musicaço, hein? Mistério, aqui no Prosa de Amigos, a linha sertaneja classe A.

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1: Hoje nós estamos homenageando Durval e Davi, meu querido amigo Durval, o saudoso Davi. E agora você ouve Vida pelo Avesso.

0: muito especial do artista de hoje no nosso Prosa de Amigos, a linha sertaneja classe A, você ouviu Durval e Davi.
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0: A gente vai dar sequência aqui no nosso final de semana com muito mais músicas, com a sua participação também. E eu vou trazer aqui a rainha do rodeio, já com um clássico da carreira dela, né? E agora, o que é que eu faço? Jaine aqui no nosso Prosa de Amigos.

dois passarinhos aqui no nosso Prosa de Amigos, a nossa linha sertaneja classe A. Deixa eu mandar um abraço muito carinhoso, que eu já tô com muita saudade do meu querido amigo Padre Arnoldo. Alô, Padre Arnoldo, aquele abraço carinhoso, né? Um homem de Deus mesmo, um cantor maravilhoso, evangeliza através da música, né? Padre Arnoldo, a gente precisa combinar aquela sua ida, né? No programa Prosa Brasil, agora na TV Aparecida. Já foi no Prosa de Amigos, né? No passado, e arrebentou. Agora, o nosso programa na TV Aparecida se chama Prosa Brasil. E o Sérgio Reis vai cantar pra gente agora. Deixa eu mandar essa música especialmente pro meu querido amigo Dui Monção, que tá ouvindo a gente. Alô, Estadão da Bahia, ligado com César Galones. Alô, Regina Natália. Alô, Ronildo. Alô, Fazenda Nova Sebastião, em Laranjeiras. Canta pra gente, Sérgio Reis. Boiadeiro Errante, versão ao vivo com Sérgio Reis e os seus filhos.

0: grande amigos da linha sertaneja classe A, Belmonte e Amaraí, na nova formação, né? O Francis, filho do Amaraí, juntamente com o Janel, da dupla Julinho e Janel, eles formaram a nova formação do Belmonte e Amaraí. E aí a gente tá tocando agora a música nova deles aqui no seu final de semana pra você conhecer, né? Belmonte e Amaraí cantou pra gente, toca um Belmonte e Amaraí, só no Prosa de Amigos, só modão.
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6: No nosso melhor final de semana do Brasil. Agora é hora de matar saudades.
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6: Bom, a gente tem hoje no Encontro com a Saudade mais uma dose dupla de saudade. Você sabe que todos os finais de semana a gente relembra grandes clássicos da música popular brasileira, da música que realmente emocionava as pessoas e movimentavam na década de 80 os bares, lanchonetes e as praças também. Bartô Galeno gravou essa música chamada No Toca-Fita do Meu Carro e essa música ganhou o Brasil. Vamos ouvir então no Encontro com a Saudade?

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1: Dose dupla de saudade aqui no nosso Prosa de Amigos, a linha sertaneja classe A. Agora,

0: Saudade, dois grandes sucessos aqui no Prosa de Amigos. Diego Gimenez, Não Me Deixes, Por Favor, e antes o Bartô Galeno.
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0: Agora eu volto pro nosso universo sertanejo e vou colocar a música nova do Mococa e Paraíso. 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

aqui no nosso Praza de Amigos, a linha sertaneja classe A, música especial, né? Deixa eu mandar um abraço muito carinhoso aqui pro meu querido Cleverson. Alô, Cleverson, obrigado pelo carinho do rádio ligado e pela sintonia. Alô, Maria Paula, tá ouvindo a gente também, aquele abraço carinhoso pra você, muito obrigado pelo carinho, tá? Tem muita gente mandando abraço, participando com a gente. Vamos matar saudade com o Ney e Nando em cada coração.

nosso prosa de amigos da linha sertaneja classe A, deixa eu agradecer a você que já mandou mensagem, já pediu o nosso pendrive, né? Alô, alô, meu querido amigo Joaquim José, tá em Guarambi, curtindo César Galones, alô, alô, Marcinho, Marcinho tá em Jaguariaíva, e você tá onde, hein? 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

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Enquanto isso, a gente abre mais uma sequência com os irmãos César e Paulinho, lá de 1987, Viajante Solitário.

0: gostosa de amigos, a nossa linha sertaneja classe A, o Teodoro Sampaio, música nova, hein?
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0: Dançou outra vez, compadre. Pra finalizar o nosso Prosa de Amigos, a linha sertaneja classe A. Muito obrigado a você pelo carinho, muito obrigado a você pela sintonia. Boa semana pra você, né? Que você possa ter uma semana que tá chegando aí, muito produtiva na sua vida. Que Deus te abençoe e te guarde. Faça resplandecer sobre ti o seu rosto e te dê a paz. Ó, pra você que me ouve de segunda a sexta-feira, amanhã nosso encontro está marcado. Pra você que só ouve no final de semana que vem, nosso encontro também está marcado. Quem chegar primeiro, espera.
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dia, irmãos e irmãs, ouvintes da Jequié FM. Mais um programa Sementes da Fé. Hoje, domingo, 26 de julho de 2026. Que nesta manhã a graça e o conhecimento de Jesus Cristo esteja em todos os lares, em todas as famílias, em nome de Jesus. Como foi dito na semana anterior, nós iniciaremos uma imersão nas bem-aventuranças, uma imersão no Sermão da Montanha, de Jesus ensinando-nos a vida prática, ensinando como ser um cidadão celestial, como ser um verdadeiro discípulo de Deus Pai. E precisamos, em nome de Jesus, nos estar atento e apercebidos para que possamos gerar essa verdadeira identidade em Cristo Jesus. E nesta manhã, subalterno ao tema a verdadeira identidade dos discípulos, eu gostaria de discorrer com você com texto base em Mateus capítulo 5, dos versos de 1 a 12. Mas antes de lermos a palavra do nosso Senhor e Salvador Jesus Cristo, através de Mateus, o seu evangelho, aqui quem vos fala é o pastor Gerson Barros, da IFRA Igreja Família Restauração em Amor, situada ali na Avenida das Formigas, número 231, no Sanville 1, Jequié, Bahia. Abra sua Bíblia comigo no Evangelho de Mateus, capítulo 5, dos versos de 1 a 12. Vendo as multidões, Jesus subiu ao monte e se assentou. Seus discípulos aproximaram-se dele e ele começou a ensiná-los, dizendo: bem-aventurados pobres em espírito, pois deles é o reino dos céus. Bem-aventurados os que choram, pois serão consolados. Bem-aventurados humildes, pois eles receberão a terra por herança. Bem-aventurados

Fome e sede de justiça, pois serão satisfeitos. Bem-aventurados misericordiosos, pois obterão misericórdia. Bem-aventurados puros de coração, pois verão a Deus. Bem-aventurados pacificadores, pois serão chamados filhos de Deus. Bem-aventurados perseguidos por causa da justiça, pois deles é o reino dos céus. Bem-aventurados serão vocês quando, por minha causa, os insultarem, os perseguirem e levantarem todo tipo de calúnia contra vocês. Alegrem-se e regozijem-se, porque grande é a sua recompensa nos céus, pois da mesma forma perseguiram os profetas que viveram antes de vocês. Senhor nosso Deus e Pai, em nome do teu filho amado Jesus, derrama a tua graça, derrama a tua unção, derrama o teu poder sobre as nossas vidas, para que possamos resistir às perseguições, para que possamos resistir aos caluniadores, e em nome de Jesus, que nós possamos cada vez mais estarmos conscientes da tua verdade, para sermos discípulos do Senhor, gerando em nós a identidade de Cristo, forjado no seu caráter, para honra, glória e exaltação do nome do nosso Senhor. Amados e queridos irmãos, ouvintes da Jequié FM, mais uma imersão para que nós possamos conhecer e prosseguir em conhecer o nosso Deus, o nosso Pai, através do seu único filho, Jesus de Nazaré. Eu quero, com um objetivo nesta manhã, levar vocês, ouvintes da Jequié FM, a compreenderem que a verdadeira felicidade não está nas conquistas humanas, mas em viver segundo os valores éticos do reino de Deus, revelados por Jesus Cristo. O Sermão do Monte é considerado o maior sermão já pregado no mundo. Nele, Jesus apresenta a ética do reino de Deus. Antes de ensinar sobre oração, jejum, dinheiro, família ou relacionamentos, Jesus começa mostrando quem realmente pertence ao reino de Deus. As bem-aventuranças não descrevem pessoas perfeitas, descrevem pessoas transformadas pelo poder do Evangelho. Elas revelam o caráter daqueles que caminham com Cristo e

As bem-aventuranças não são metas distantes, são marcas de quem já está no caminho com Cristo Jesus, o unigênito de Deus. Porque o mundo vai dizer para mim e para você: felizes são os ricos. Mas Jesus vai nos ensinar: felizes são os pobres de espírito. E o mundo vai querer nos revelar: felizes são os fortes. Mas Jesus contrapõe respondendo: felizes são os mansos e humildes. O reino de Deus sempre caminha na contramão da lógica humana. Como eu costumo dizer, nós cristãos, discípulos de Jesus Cristo, não podemos viver nos ditames do mundo. Temos que viver na contramão da lógica do mundo. O mundo quer nos empurrar, quer nos aculturar, quer que você seja o maior especialista da sua área. Mas Jesus quer rendição, quer que você se entregue irrestritamente a Ele, para que Ele possa te usar como instrumento de justiça para glória, honra e engrandecimento do nome do nosso Deus. O versículo 3 do capítulo 5 do livro de Mateus: felizes os pobres de espírito. Qual o significado, pastor? É reconhecer que necessitamos completamente de Deus. Não confiam em sua própria justiça, vivem dependentes da graça de Jesus Cristo. A Bíblia vai nos revelar que a justiça humana não passa de trapo de imundícia. Por isso não devemos confiar na nossa própria justiça. Deus é justo, Deus é puro, Deus é santo. É uma entrega total a Ele. Qual a promessa de vivermos assim? E o versículo 3 vai nos revelar: deles é o reino de Deus. Quando vivemos na dependência de Deus, somos participantes do seu reino. O discípulo começa quando o orgulho termina. Toda caminhada espiritual começa quando termina o orgulho. E o versículo 4 do capítulo 5 do livro de Mateus, das bem-aventuranças: felizes os que choram. Jesus não está falando apenas do sofrimento humano. Refere-se ao coração quebrantado diante do pecado. Quem reconhece sua condição diante de Deus recebe consolo. Quem anda com Deus não endurece o coração. O coração não é mais de pedra, agora você tem um coração de carne, porque você é templo do Espírito Santo de Deus. O arrependimento sempre vai produzir em mim e em você a restauração, para que nós possamos ser aperfeiçoados pelo Espírito Santo. É na minha e na tua fraqueza diante do mundo. O mundo pode nos considerar fracos, mas nós estamos entregues na mão do Pai. Por isso que o arrependimento produzirá em mim e em você a restauração completa pelo poder restaurador e redentor do nosso Senhor Jesus de Nazaré. E o versículo 5, pastor: felizes os mansos. Mansidão aqui não significa fraqueza, é força controlada pelo Espírito Santo. É responder com equilíbrio quando todos esperam uma reação explosiva, minha e sua. Mas o Espírito Santo impele o meu e o teu coração para que nós possamos ter equilíbrio.

livre-arbítrio, para que eu e você possa ser controlado, dominado pelo Espírito Santo. Porque o discípulo, ele não reage, ele responde com maturidade cristã. O discípulo maduro, ele aprende a dominar as suas emoções. E precisamos estar atentos e apercebidos. Para quê? Para que eu e você não venham nos ser comparado com as pessoas mundanas. Precisamos ter uma atitude, um comportamento diferenciado. Porque não é as emoções que me dominam e me governam, mas sim aquilo que o Espírito Santo tem equilibrado você, dominado você, governado pelo poder de Deus Pai. Nós precisamos ter a sensibilidade para ouvir a voz do Espírito e precisamos estar em Cristo para sermos forjado, para que as nossas emoções não nos domine, para que a nossa alma encontre o seu lugar, porque o Espírito vivifica e precisamos vencer esta guerra entre a carne e o Espírito. Eu preciso alimentar mais o meu espírito para que o domínio seja do Espírito Santo na minha e na tua vida, para a glória, honra e exaltação do nome do nosso Senhor. E o versículo 6 do capítulo 5 do livro de Mateus: felizes os que têm fome e sede de justiça. Quem nasceu de novo nunca está satisfeito espiritualmente. Sempre deseja conhecer mais a Deus, sempre deseja viver uma vida ética e correta diante da sociedade e da comunidade. Quais são as promessas que Deus nos faz no versículo 6, se vivermos uma vida pura, uma vida santa diante do Pai? Vocês serão fartos. Quem caminha com Cristo Jesus vive em constante busca por mais de Deus, cada vez mais. Quanto mais eu me aproximo de Deus, eu vejo a sua grandeza e a minha pequenez. Quanto mais buscamos a Deus, mais desejamos a sua presença, a sua intimidade, o desejo enorme de relacionar-se com Ele. Amados e queridos irmãos, é necessário termos comunhão. Por isso que no amor do Pai, na graça do Filho e na comunhão do Espírito Santo de Deus. E o que o versículo 7 do capítulo 5 do livro de Mateus tem a nos dizer nesta manhã? Felizes os misericordiosos. Quem experimentou o perdão aprende a perdoar. E eu costumo dizer: quem não perdoa está proibido de orar o Pai Nosso. Quem não perdoa ao orar o Pai Nosso, chegando naquela frase: perdoa os meus pecados, assim como eu o tenho perdoado. Se eu não tenho, eu sou mentiroso. Eu estou sendo hipócrita a orar o Pai Nosso sem a liberação do perdão. Quem recebeu graça da parte de Jesus Cristo aprende a distribuir a mesma graça recebida, porque a graça de Jesus é a maior evidência na minha e na tua vida da maturidade cristã. E o versículo 8, pastor, do capítulo 5 do livro de Mateus: felizes os limpos de coração. Jesus olha para o interior. Pureza aqui significa integridade. É viver a mesma vida diante das pessoas e diante de Deus. É no público e no anonimato. É no secreto e é na comunidade. Precisamos aprender. Precisamos viver de maneira íntegra, para que todos que veem a mim e a você possa glorificar e exaltar o nome do nosso Deus.
promessa no versículo 8 para mim e para você: verão a Deus. Pensa num privilégio de nós, como filhos, viver uma pureza diante do Pai e ver a face do Pai com o corpo glorificado e ressurreto. Deus não procura perfeição, meu irmão, minha irmã, ouvintes da GQFM, mas uma pureza de intenção, uma intencionalidade na sua vida, meu irmão e minha irmã. Precisamos, em nome de Jesus, procurar em Deus uma sinceridade, mesmo antes da perfeição. Porque perfeito só tem Jesus de Nazaré. Ele é o único perfeito. Por isso que nós estamos numa construção. Estamos numa paulatinamente sendo construído para a estatura de varão perfeito. E só nos tornaremos perfeitos com o corpo glorificado depois do arrebatamento, depois da ressurreição dos mortos. Então é necessário que sejamos sinceros, mas com uma sensibilidade, para não nos tornarmos sincericidas. O sincero demais, que fala a verdade, mas que mata o outro porque não tem sensibilidade no espírito. Precisamos de sensibilidade para ouvir a voz do Espírito, a hora de falar, a hora de silenciar diante de qualquer situação. Deus procura os tais que o adorem em espírito e em verdade. E o versículo 9, pastor, o que tem a nos dizer do capítulo 5 do livro de Mateus? Felizes os pacificadores, ou bem-aventurados os pacificadores. O discípulo não alimenta conflitos. O cristão não alimenta dissensões, brigas, contendas. Ele promove reconciliação. E o apóstolo Paulo vai dizer em uma das suas epístolas que o ministério da igreja, o propósito da igreja na terra é a reconciliação, é trazer toda a raça humana reconciliada com o Pai. O religai, ligar de novo, novamente, nós que estávamos distantes, inimigos de Deus, e agora sermos filhos de Deus. É levar a paz aonde existe divisão. É levar essa paz que excede todo entendimento, e que toda divisão caia por terra, que toda briga, toda rixa caia por terra, em nome de Jesus. Porque quem conhece a Deus, o Deus da paz, torna-se instrumento de paz. Serão chamados filhos de Deus. Amados, os pacificadores, aqueles que promovem a paz, serão chamados por Deus de filhos de Deus. E se somos filhos, logo somos herdeiros, coparticipantes do seu reino. Precisamos assumir o legado do Pai, porque Jesus Cristo vai dizer no Evangelho: meu Pai é trabalhador e eu trabalho até os dias de hoje. E eu e você, temos realmente trabalhado para o Pai? Temos realmente entendido o propósito e a missão de Deus, e oferecer o nosso corpo como instrumento de justiça para esse labor, para o propósito de Deus ser cumprido? Não é o meu sonho, não é o teu sonho, não é a minha vontade, não é a tua vontade, é a vontade do Pai, é o propósito do Pai, é os sonhos do Pai para toda a raça humana. E nós temos o privilégio e a oportunidade de nos dispor, de nos disponibilizar, e Deus nos usar como ferramenta para a promoção da paz.

eterna. Se você está sendo perseguido por causa do evangelho, felicidade, meu irmão. Seja bem-vindo ao reino de Deus. Precisamos, em nome de Jesus, ter maturidade. Se a perseguição é por causa do poder do evangelho, feliz o perseguido. É necessário que eu e você peguemos a nossa cruz e sigamos a Cristo Jesus, porque vale mais permanecer fiel do que ser aprovado pelo mundo. Vale mais permanecer na luta, nas dificuldades, nas tempestades, do que a aprovação do mundo. Porque o que o inimigo das nossas almas deseja é que nós façamos apenas a nossa vontade. O diabo não quer que você faça nem a vontade dele, contanto que você não faça a vontade de seu Pai, que estás nos céus. Você fazendo a sua vontade já está contrariando o plano, propósito e missão de Deus Pai. E precisamos dessa recompensa eterna. Por quê? Porque a nossa perspectiva como discípulo de Cristo é a eternidade. Então vale muito mais apenas permanecer puro, permanecer fiel, do que qualquer aprovação dos homens. As bem-aventuranças revelam para mim e para você, como discípulos de Jesus, que temos marcas. E quais são as marcas e as características, pastor, das bem-aventuranças reveladas no texto ora lido? Dependência de Deus, arrependimento, mansidão, justiça, misericórdia, pureza, paz, perseverança. Esse é o caráter de quem vive as características no reino de Deus. Grande é o vosso galardão. Se nós cumprirmos estas características, grande é o vosso galardão. E eu quero fazer algumas perguntas para os ouvintes nesta manhã. E a primeira pergunta é: em qual dessas bem-aventuranças Deus está trabalhando hoje em sua vida? Você tem buscado felicidade nas circunstâncias ou na presença de Cristo Jesus? Porque Jesus inicia seu sermão ensinando que Deus transforma pessoas antes de mudar as circunstâncias. O reino de Deus começa dentro do meu e do teu coração. Por isso que nós arrancamos o coração de pedra para termos um coração de carne, para que o derramamento do Espírito Santo, descrito no capítulo 2 do livro de Atos, alcançasse a mim e a você. Porque o reino de Deus não é sobre posição, não é sobre títulos, é sobre transformação. Antes de sermos usados como instrumentos de Deus, precisamos ser formados por Ele. E as circunstâncias, as adversidades, as lutas, as perseguições são ferramentas pedagógicas usadas pelo nosso Deus para forjar o meu e o teu caráter. Aí sim, nós estamos permitindo ser transformado pelo poder do evangelho, da pessoa bendita de Cristo Jesus. Quem vive as bem-aventuranças torna-se luz para o mundo e sal da terra. Eu queria que você gravasse na tábua do seu coração esta frase final: a verdadeira felicidade não nasce das circunstâncias.

0: de Cristo governando o meu e o teu coração. Precisamos nos entregar, precisamos nos deixar lapidar. Eu sei que a lapidação dói, a lapidação é difícil, mas é necessária. Para quê? Para que eu e você nos tornemos discípulos de Cristo Jesus. Que Deus abençoe a sua vida, meu irmão, minha irmã, ouvintes da Jequié FM. 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

caminho é Jesus. Ele é o único caminho. O caminho é artigo definido singular e masculino. Ele é o caminho. Que Deus te abençoe ricamente nesse dia. Eu sou Ivan Luiz, pastor da Igreja Família de Deus do bairro do Mandacaru. E eu quero convidar você hoje à noite a ouvir uma palavra de Deus nesse domingo. Hoje à noite, logo mais, às 7 da noite. Eu estarei pregando na nossa igreja, na rua Fluminense 549, no bairro do Mandacaru. A Família de Deus fica ali e você é bem-vindo, com certeza. Ok? Vem com a gente, Deus te abençoe ricamente. Quer me seguir nas redes sociais? Siga lá, @pastor Ivan Luiz com Z. Pode seguir a gente nas redes sociais. Valeu, minha gente. Deus abençoe todo mundo. Agora você vai ouvir a gloriosa e santa palavra de Deus. Tem uma palavra que eu gostaria de trazer ao seu coração no dia de hoje, uma palavra de Deus para sua vida, e eu gostaria que você ficasse ligado, que você ficasse ligada para ouvir essa mensagem de Deus para sua vida. Uma mensagem que traz justamente um tema que nós, todos nós, corremos desse tema. Nós corremos de ser julgados, né, gente? Nós corremos de ser julgados. Ninguém gosta de ser julgado. Você já reparou? Ninguém gosta de alguém lhe apontar o dedo. Quando alguém aponta o dedo pra gente, a gente fica chateado, não é verdade? Toda vez que alguém nos aponta o dedo, toda vez que alguém nos acusa ou tenta nos acusar de alguma coisa, a gente entra em crise. E isso por quê? Porque a gente não tem nenhuma condenação. Então, quando você não tem condenação, quando você não faz nada de errado, quando você não fez nada de errado, você também não quer ser julgado, não é verdade? E a Bíblia fala sobre isso. O que a Bíblia fala sobre isso? Portanto, agora, nenhuma condenação há para aqueles que estão em Cristo Jesus, que não andam segundo a carne, mas segundo o Espírito. Nenhuma condenação há para quem? Para os que estão em Cristo. A condenação, ela existe, viu, gente? A condenação existe. Agora, a condenação não existe para aqueles que estão em Cristo. Estar em Cristo é diferente de conhecer a Cristo. Muitas pessoas, elas conhecem ao Senhor Jesus. Elas conhecem, às vezes, até de ouvir falar. Tem pessoas que você conhece de ouvir falar. Tem pessoas que você conhece de andar com elas, de estar com elas. Infelizmente, muitas pessoas conhecem Deus assim, porque o pai falou, porque a mãe falou. Ele não busca o conhecimento próprio, porque se Deus é uma pessoa, se Jesus é uma pessoa, ele quer ser conhecido como pessoa. Se Jesus é uma pessoa, ele não quer que eu conheça ele através de outras pessoas. Imagine uma pessoa que quer ter um relacionamento com você e fica mandando recados. Manda um recado hoje, manda um recado amanhã, manda um recado depois. E você não tem uma relação direta com aquela pessoa. Não, fulano, você pode vir a mim. Foi por isso que Jesus se apresentou como caminho. Jesus chegou e disse: eu sou o caminho e a verdade e a vida. São artigos definidos. Quando ele diz eu sou o caminho, ele está definindo. É artigo definido e não tem como ir a Deus a não ser por ele. É somente através dele. Mas quando esse Jesus se apresenta como caminho e diz isso para nós, é para que haja relacionamento. Deus é um Deus de relacionamento. Deus gosta de relacionamento. Apocalipse capítulo 3, versículo 20. Eis que estou à porta e bato. Se alguém ouvir a minha voz e abrir a porta, eu entrarei e cearei com ele e ele comigo. Então Deus é um Deus que gosta de se relacionar. Você sabe, tem pessoas que elas não são muito afeitas a relacionamento, não. Não tem? Tem gente que é assim, ele fica mais isolado, não é? Alguns até porque tem algum tipo de transtorno, mas algumas pessoas têm essa dificuldade de se relacionar. Mas Deus não tem dificuldade, muito pelo contrário, Deus ama se relacionar com as pessoas. Por isso que Jesus disse que ele estaria quando dois ou três estivessem presentes. Então, quando a Bíblia diz assim, portanto agora nenhuma condenação há para quem? Para os que estão em Cristo Jesus. Você já foi apontado

Você já foi acusado de alguma coisa ou acusada? Gente, é triste, não é? Você ser acusado de uma coisa que você não fez. Você ir pro tribunal, pro banco dos réus da consciência das pessoas. E quando você é uma pessoa pública, uma figura pública, que algumas pessoas lhe julgam, e antes de houver, de haver qualquer trânsito, antes de haver qualquer coisa, você já é execrado pela opinião pública. Às vezes esse julgamento acontece dentro de casa, o julgamento dentro de casa, que às vezes a nossa própria família, o nosso próprio povo condena a gente de alguma coisa que a gente fez. Isso é extremamente ruim, extremamente ruim, porque você é acusado, naquele momento você não pode se defender, as pessoas colocam logo em dúvida, porque é assim, coloca logo em dúvida, será? Esse negócio de será agora? Será que ele fez? Será que ele não fez? Mas a Bíblia diz, portanto agora, nenhuma condenação há para os que estão em Cristo. É isso que eu quero te dizer no dia de hoje. Se você daorinha está com Jesus, se você estiver nele, não adianta, ninguém vai poder te condenar. Aqueles fariseus, quando eles levaram aquela mulher apanhada em flagrante adultério, que eles armaram, na verdade eles queriam acusar Jesus, quando eles levaram aquela mulher, eles levaram a mulher para o centro da vontade de Deus. Eles pegaram a mulher e levaram a mulher diante de Jesus. Como é que aquela mulher ia ser condenada, gente? Ninguém que está diante de Jesus será condenado. Aquela mulher não podia ser condenada porque ela estava diante do Senhor e Jesus estava escrevendo no templo, sentado. Eles chegam ali diante de Jesus, joga aquela mulher de qualquer jeito e diz: ó Senhor, vai ser apedrejada até a morte, porque Moisés mandou. E o Senhor diz o quê? Jesus não lhe respondeu palavra. Jesus não disse nada para eles. Jesus não ficou, sabe? Ele simplesmente fez silêncio. Eu não sei o que é que Jesus estava escrevendo ali na areia, mas com certeza era alguma coisa para chamar a atenção deles. Eu acredito, a Bíblia não diz isso, eu estou aqui conjecturando teologicamente, mas eu acredito que Jesus pode ter escrito até os pecados deles. Jesus pode ter colocado na areia, ó, olhou para um, isso é ladrão, esse é ladrão. Jesus olhou para o outro, vixe, esse daí é adúltero também, adúltero. Alguma coisa Jesus fez ali na terra para que eles começassem a consciência deles começasse a bater. Mas eu te digo uma coisa, irmão, tem gente hoje que é pior do que o fariseu da época de Jesus, porque mesmo condenado, mesmo estando fazendo a mesma coisa que o outro está fazendo, ele acusa o outro. Em Romanos a Bíblia diz: és inexcusável quando tu condenas o outro naquilo que tu mesmo aprovas e fazes. Tem muita gente assim. Ele faz questão de acusar o outro, mas ele próprio está incorrendo no mesmo erro. É como o ladrão da cruz. É como o ladrão da cruz. Ele todo errado estava, e que o outro parceiro dele chegou e disse: mas rapaz, você não teme a Deus não, é? Você estando nessa situação, eu e você, esse homem não fez nada demais. E tu tá aí reclamando ele ainda. Gente, para pessoas que querem nos acusar, você tem que fazer, ó, silêncio e cruz. Deixa eu te dizer uma coisa, para crítico, deixa eu te dizer isso em nome de Jesus, grava isso aí no seu coração. Para crítico é silêncio e cruz. Naquele momento Jesus fez o quê quando o ladrão começou a criticar ele? Silêncio e cruz, silêncio e missão, silêncio e missão, silêncio e missão. Não fica querendo se justificar. É Deus quem te justifica, irmão. Para com essa agonia de querer se justificar demais. Deus está te justificando e ele vai na hora certa, ele vai colocar as cartas na mesa, as cartas verdadeiras na mesa. Porque Deus é um Deus justo, é um justo juiz. Por isso a Bíblia diz: não há condenação para os que estão em Cristo Jesus, que não andam segundo a carne, tá vendo? Agora a pessoa quer que Deus defenda ela, quer que Deus esteja indo em favor dela, mas ela só age segundo a carne. Quer fazer igual Pedro, que pegou a espada para cortar a cabeça de Malco. Que se você me disser que Pedro quis cortar a orelha de Malco, ele nunca foi espadachim, ele queria cortar a cabeça. Malco deve ter se esquivado e tocou na orelha dele e cortou a orelha dele. Jesus pega a orelha do homem.
bota de volta, recuperando inclusive a ele a possibilidade de ser sacerdote no futuro, porque o sacerdote tinha que receber a unção na orelha direita, na orelha direita. Jesus restaurou aquele homem, não só a orelha, uma cirurgia plástica que fez nele, mas também trouxe a ele a possibilidade da sua missão como sacerdote. Nenhuma condenação há para os que estão em Cristo. Você está em Cristo, se você estiver realmente em Cristo, não tem condenação. Porque ainda que o diabo, ainda que Satanás, ele queira, condenar você, ele queira acusar você, a tua mente,

quando a gente anda segundo o Espírito. Ande segundo o Espírito. Não desista da sua missão. A Bíblia diz lá no livro de Daniel que quando Daniel soube que o edito de Dário estava assinado, que ninguém poderia fazer pedido a nenhum outro Deus, a não ser o rei, pelo espaço de 30 dias, a Bíblia diz que Daniel, quando fica sabendo, vai para a sua casa, abre as suas janelas, como sempre fazia, que dava para Jerusalém, e começa a orar. Uma fé, gente, de quem está no Espírito, de quem não está agindo na carne. Não, não tenho medo, não. Eu vou continuar fazendo o que eu sempre fiz. Eu vou continuar agindo como eu sempre agi, porque eu sei que quem me justifica é o meu Senhor. Até que levaram ele para a cova dos leões. Até que deram um jeito de levar ele, armaram uma cilada para ele. Mas os leões, coitados, tiveram que jejuar aquela noite todinha. Sabe por quê? Porque quando Daniel entra na cova, não é Daniel que entra. Quem entra na frente dele é o anjo do Senhor. E o anjo chega e diz: leão, vocês todos são gatinhos, viu? Por favor, todos são gatinhos, gatinhos, gatinhos manhosos. Fiquem aí, inclusive, vocês podem ficar aí de boa, que Daniel vai precisar de um travesseiro. Como diz a nossa irmã Shirley Cavalhais na música, vocês podem ficar aí, né? Você já viu aquela música da Shirley? Né? Entra Daniel, aí tem travesseiro, deita no leão. Tem uma música de Shirley que fala assim. Pois Daniel ficou ali de boa a noite toda. No outro dia, quem dormiu no palácio, que era o rei Dário, não conseguiu dormir. E quem dormiu na cova passou a noite toda dormindo. Gente, olha que coisa linda. Às vezes acontece isso, quem dorme no palácio não consegue dormir. E quem está na cova dos leões está dormindo, sabe por quê? Porque a paz de Jesus excede todo entendimento. Não há como você entender a paz de Jesus só pelo seu entendimento. O rei Dário não teve uma noite boa, teve uma noite péssima no palácio. E Daniel teve uma noite maravilhosa junto dos leões na cova. O Senhor te dará noites abençoadas, ainda que alguém te tenha lançado numa cova. No outro dia de manhã, chega o rei Dário. O rei Dário vai lá na cova, né? Com a voz assim fraquinha, todo fraquinho, todo moribundo, todo triste. O rei Dário chega e diz: Daniel, servo do Deus vivo, dar-se-ia o caso, Daniel, de o Deus a quem tu serve, Dan, tenha podido te livrar. O homem que dormiu a noite toda perto dos leões diz: ó rei, vive para sempre. O meu Deus enviou o seu anjo e fechou a boca dos leões. Olha, gente, a voz de Daniel estava forte, altaneira. A voz de Daniel estava firme, de quem dormiu a noite toda. Melatonina pura perto dos leões. E o rei Dário no palácio não conseguiu dormir. Sabe por quê? A paz de Jesus excede o entendimento. Não há condenação para quem está em Cristo Jesus. Nem a condenação de coisas que se levanta contra você aqui, e nem a condenação eterna, nenhuma condenação há, porque quando o inimigo se levanta para tentar te abater, é ele que é derrotado e cai. Coloque isso na sua vida, essa palavra na sua vida, no seu coração, e saiba que o Senhor é contigo, que Deus é contigo, que o Senhor é aquele que opera, que o Senhor é aquele que age em nossas vidas. Coloque a palavra de Deus e a presença de Deus sempre, sempre, sempre como prioridade em você. Aqueles que estão em Cristo Jesus. Não é aquele só que o conhece, que ouviu falar dele. Mas quem é que não é condenado? É aquele que está verdadeiramente e permanece em Cristo Jesus. Ok, minha gente? Deus abençoe a sua vida ricamente com essa palavra. Que essa palavra de Deus esteja no seu coração e na sua vida mais e mais. Muito bem, minha gente, graças a Deus, que palavra linda, né, gente? Que palavra linda. Você que tá ligado na melhor, na GQ FM, ouviu, que você possa colocar em prática, que você possa verdadeiramente entender que as pessoas podem nos julgar, mas existe um tribunal, o tribunal de Deus e o tribunal da nossa consciência, que permanecerá inabalável se nós verdadeiramente formos justificados por Jesus e se nós no dia a dia não assim intencionarmos o mal de ninguém, ok? Que a graça de Deus seja sobre a sua vida, tenha um domingo abençoado, continue ligado na GQ FM e logo mais à noite eu convido você

0: eu, pastor Ivan Luiz, convido você a estar com a gente ali na Família de Deus do Mandacaru, Rua Fluminense 549. A gente se vê logo mais. Deus abençoe. Tchau.
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0: música legal. Que bom, ah, esse sambinha eu adoro.
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Um abraço pra você, um abraço todo especial pros nossos queridos amigos ouvintes aqui da Jequié FM. Está começando Clube 89 aqui na Jequié FM. Um abraço pra você, obrigado pelo carinho. É bom demais contar com essa maravilhosa companhia, porque domingo, você já sabe, domingo é comigo aqui no Clube 89, já que Léo tá de férias. Então vamos juntinhos aqui nessa programação maravilhosa. 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
2: É, gente, se um dia a sua mulher pedir desculpa pra você, você pode ter certeza que vai cair um pé d'água. Você olha pra ela e canta assim, ó.

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1: Magníficos.

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0: nesse domingão super especial. E você aí do outro lado do rádio, preparado aí pra curtir essa super programação de domingo? Então vem junto comigo, aumenta o volume do rádio aí. Ô Piscite, dá um recado, meu parceiro.
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0: Muito bem, estou chegando nesse domingo super especial e você curtindo a nossa programação, curtindo a sua GQFM, no oferecimento do Supermercado Mundial do Cansanção, ambiente climatizado, estacionamento amplo e todo o conforto na hora de fazer suas compras, que só ele, só o Mundial do Cansanção tem. 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Maravilha! A partir de agora, você já sabe, tá começando o GQFM Folia, neste domingo maravilhoso. Então, aumente o volume do rádio, porque a festa vai começar.

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0: você curtiu aqui no Soldadora do Primeiro Lugar. Muita música, alegria no seu rádio, no melhor final de semana. Vou rapidinho aqui pro intervalo e eu volto já já. Não sai daí, não.
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1: Um abraço a toda a galera do YouTube.

0: aqui na dona do primeiro lugar. Já já eu volto com muito mais sucesso pra você.
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0: intervalo é rapidinho. Com música e alegria no seu rádio, é só aumentar o volume.
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1: Vamos lembrar mais umas músicas minhas, marcaram minha trajetória de compositor. Vamos começar com essa aqui, ó, que deu nome a uma das principais bandas do Axé Music. E o nome é...

0: ligado? Maravilha, então. Fique ligado aqui no som da dona do primeiro lugar, porque a música não para.
1: Quem é dessa época, levante a mão. Quem não é também pode levantar a mão, porque eu sei que conhece, porque já ouviu mamãe e papai falar. E o som era esse aqui, né, Michel? Daquele jeito.

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1: Tá todo mundo ligado aqui no Som da Dona do Primeiro Lugar, curtindo o melhor final de semana do seu rádio. Tá rolando o GQFM Folia. Já já eu volto.
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1: Chegamos ao final do GQFM Folia. Quero agradecer de coração você que curtiu aí nessa tarde especial de domingo. Muito obrigado mesmo pelo carinho. Quero desejar para você uma ótima noite de domingo. Chegamos aí ao finalzinho da tarde, né? Início da noite deste domingão. Eu quero desejar para você uma noite super especial. Um abraço, um ótimo domingo. Valeu, gente. Tchau, tchau.

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Irmãos e irmãs, sejam todos bem-vindos a esta celebração. A você que aqui celebra conosco, bem como a você que está conectado à Jequié FM no programa Hora da Ave Maria, graça e paz. A palavra de Deus hoje nos convida a reconhecer que o reino dos céus é o maior tesouro que podemos encontrar. Quem descobre esse tesouro é capaz de colocar Deus em primeiro lugar, fazendo escolhas guiadas pela fé, pelo amor e pela confiança em sua vontade. Com alegria, iniciemos a celebração.

0: Em nome do Pai, e do Filho, e do Espírito Santo.
1: Amém.
0: O Senhor que encaminha os nossos corações para o amor de Deus e a constância de Cristo, esteja convosco.
1: Bendito seja Deus que nos reuniu no amor de Cristo.
0: No início desta celebração eucarística, peçamos a conversão do coração, fonte de reconciliação e comunhão com Deus e com os irmãos e irmãs. Tende compaixão de nós, Senhor,
1: porque somos pecadores.
0: Manifestai, Senhor, a vossa misericórdia
1: e dai-nos a vossa salvação.
0: Deus Todo-Poderoso, tenha compaixão de nós. Perdoe os nossos pecados e nos conduza à vida eterna.
1: Amém.
0: Senhor, tende piedade de nós.
1: Senhor, tende piedade de nós.
0: Cristo, tende piedade de nós.
1: Cristo, tende piedade de nós.
0: Senhor, tende piedade de nós.
1: Senhor, tende piedade de nós.

Senhor, sede propício aos vossos fiéis e benigno, multiplicai neles os dons da vossa graça, para que, fervorosos na fé, ó Deus, amparo dos que em vós esperam, sem vós nada tem valor, nada é santo, multiplicai em nós a vossa misericórdia, para que, conduzidos por vós, usemos agora de tal modo os bens temporais, que possamos aderir desde já aos bens eternos. Por nosso Senhor Jesus Cristo.

0: Leitura do livro, do primeiro livro dos reis. Naqueles dias, em Gabaon, o Senhor apareceu a Salomão, em sonho, durante a noite, e lhe disse: pede o que desejas e eu te darei. E Salomão disse: Senhor meu Deus, tu fizestes reinar o teu servo em lugar de Davi, meu pai. Mas eu não passo de um adolescente que não sabe ainda como governar. Além disso, teu servo está no meio do teu povo eleito, povo tão numeroso que não se pode contar ou calcular. Dá, pois, ao teu servo um coração compreensivo, capaz de governar o teu povo e de discernir entre o bem e o mal. Do contrário, quem poderá governar este teu povo tão numeroso? Esta oração de Salomão agradou ao Senhor. E Deus disse a Salomão: já que pedistes estes dons, e não pediste para ti longos anos de vida, nem riquezas, nem a morte de teus inimigos, mas sim sabedoria para praticar a justiça, vou satisfazer o teu pedido. Dou-te um coração sábio e inteligente, como nunca houve outro igual antes de ti, nem haverá depois de ti. Palavra do Senhor.
1: Graças a Deus.

0: Leitura da carta de São Paulo aos Romanos. Irmãos, sabemos que tudo contribui para o bem daqueles que amam a Deus, daqueles que são chamados para a salvação, de acordo com o projeto de Deus. Pois aqueles que Deus contemplou com seu amor desde sempre, a esses ele predestinou a serem conformes à imagem de seu Filho, para que esse seja o primogênito numa multidão de irmãos. E aqueles que Deus predestinou, também os chamou. E aos que chamou, também os tornou justos. E aos que tornou justos, também os glorificou. Palavra do Senhor.
1: Graças a Deus.

Naquele tempo, disse Jesus a seus discípulos: o reino dos céus é como um tesouro escondido no campo. Um homem o encontra e o mantém escondido. Cheio de alegria, ele vai e vende todos os seus bens e compra aquele campo. O reino dos céus também é como um comprador que procura pérolas preciosas. Quando encontra uma pérola de grande valor, ele vai, vende todos os seus bens e compra aquela pérola.

Queridos e amados irmãos, presentes aqui nesta igreja matriz de Nossa Senhora das Graças em Jequié, irmãos que nos acompanham pela Jequié FM, formamos neste momento a Assembleia Santa, povo de Deus congregado e reunido pelo próprio Espírito Santo, porque aqui, como povo reunido, o Senhor, nosso Senhor Jesus Cristo, ele se revela. Ele se revela na palavra que ele comunica para nós esta noite. Ele se revela no gesto do pão e do vinho sobre este altar. Seu corpo, seu sangue, sua alma, sua divindade, o seu santo sacrifício. A oração coleta, que é aquela oração inicial que o padre faz na liturgia deste domingo, nos faz pedir a Deus que nos dê a capacidade deste discernimento na vida, entender quais são os bens que passam e quais são aqueles que permanecem, para que a nossa escolha fundamental seja pelos bens que não vão passar, de tal forma que utilizemos os bens que passam para abraçar definitivamente aqueles que não passam. Para isso devemos ter no nosso coração esse desejo, esse pedido que o rei Salomão fez na primeira leitura de hoje. Bonito quando Deus se aproxima daquele jovem rei e fala-se ao seu querido rei, aquele que ele ungiu, aquele que ele escolheu: pede o que desejas e eu te darei. Amados, talvez esta pergunta seria um grande risco para nós, porque ainda desejamos o que vamos perder. Se perguntar para alguém: o que é que você quer? Ah, eu quero ganhar na loteria. Ah, eu quero um material. Ah, eu quero aquele amor que parece impossível, aquele afeto. Ah, eu gostaria de ter aquele cargo, de ter aquela função de destaque. Esses desejos são tão ilusórios, porque quando chega a morte, quando chegar o momento definitivo da nossa vida, tudo isso vai se perder. O dinheiro que se acumula, os afetos humanos que conquistou fica aí. Costuma até brincar, né? Se você é casado e morreu, sua mulher pode até casar com outro. O cargo importante, tudo isso se perde. Por quê, gente? Porque são coisas que vão passar. Quantas vezes a gente escolhe na vida o que a gente vai perder? Por isso a gente não gosta da morte, de falar da morte. Por isso que a gente se desespera diante da morte, porque ela revela quanta ilusão daqueles que escolheram o dinheiro, daqueles que escolheram um afeto humano, daquele que escolheram poder e prestígio. Mas aquele jovem rei fez uma oração tão bonita. O que ele pede ao bom Deus? Duas coisas, que na verdade se revela como a mesma coisa. Pede a capacidade de discernir
que é um exercício da nossa inteligência, para saber o que é o bom e o que é o mal. Discernir, diz ele, entre o bem e o mal. E ele pede antes um coração compreensivo, que compreenda. Como dizendo, me dá uma inteligência que seja capaz de fazer a escolha certa na vida, de saber o que deve ser mais precioso e valioso para mim, e de saber o que deve ser relativo. O Senhor, ao responder esse jovem rei, ele vai dizer e explicar esse pedido, dando ao seu rei um coração sábio e inteligente. No conceito bíblico, o coração não é o lugar das emoções. O coração é o lugar da inteligência. É o lugar onde o ser humano faz as escolhas mais importantes da vida. Escolha que define uma vida, que orienta esta vida. E Deus dá ao seu jovem rei um coração sábio, um coração inteligente. Porque é só este coração sábio e inteligente que será capaz de escolher o melhor. Aí vem o evangelho de hoje. Nosso Senhor falando que o reino de Deus é como um tesouro que foi encontrado no campo. Este tesouro tão valioso, tão precioso, estava escondido naquele campo. E aquele homem, quando descobre, ele é capaz de vender tudo o que ele tinha, tudo que ele considerava como precioso, como riqueza, como bem. Só que agora ele descobriu um bem tão grande que ele relativiza o que ele tinha de tão importante, para dizer: é este o meu tesouro, é esta a minha riqueza, é este bem que eu quero escolher. E este tesouro é o próprio Senhor. O próprio Senhor que está entre nós. De uma forma escondida, é verdade. Aqui nós estamos nesse momento. E o que é que a gente consegue ver? O que é que a gente consegue ouvir neste momento? Um rito feito de gestos, de palavras, que praticamente todo domingo se repete. Alguém chega aqui na frente e lê um texto. Alguém com a roupa diferente vai chegar ali, vai tomar aquele pão e vai dizer aquelas palavras: isto é meu corpo. Vai tomar aquele vinho e vai dizer aquelas palavras: isto é meu sangue. Mas dentro desse rito, destas palavras humanas, destas coisas que a gente faz aqui, está Ele, está nosso Senhor, e está o grande amor dEle por nós. Por isso que na missa a gente tem que entender que tesouro que a gente tem aqui. Que tesouro é este que eu faço com que eu deixe tudo lá fora para estar aqui? Infelizmente, gente, tem muita gente que pisa no campo, passa por cima do tesouro e não compreendeu a riqueza que é aquilo. Por isso muitas vezes falam: ah, missa, eu posso ir numa missa, posso ir no culto, posso ir em outro lugar, tudo é a mesma coisa. E a gente precisa compreender, amados, o que está escondido dentro desse rito, o que está escondido dentro destas coisas que a gente faz aqui junto. Um tesouro tão maravilhoso, o próprio Senhor.
e que a gente compreenda o que esse tesouro nos dá, um amor tão grande, um amor que se sacrifica por mim, que dá a vida por mim. É este o tesouro escondido aqui, e feliz quem o descobre.

0: é encontrar a pérola mais preciosa da nossa vida, pelo qual eu tomo uma decisão. Interessante que o texto diz, eles vão fazer o quê? Vender tudo que tem para comprar aquela pérola, vender tudo que tem para comprar aquele campo. Ou seja, ele começa a relativizar o que ele tinha e que para ele era absoluto. Talvez o afeto humano, talvez um cargo importante na sociedade, talvez até dinheiro. Eles começam a dizer que aquilo ali que era tão importante já não é tão importante, porque o mais importante é o que eu descobri aqui. E tudo tem que ser decidido desta forma: é eu escolho a Deus, e tudo que me leva a Ele vai ficar na minha vida, e tudo que me afasta dEle vou jogar fora, vou tirar da minha vida. Esta escolha fundamental que reorienta toda a vida. Por isso, meus irmãos, nesta liturgia, para mim e para você, peça ao Senhor: me dá um coração sábio, me dá um coração inteligente, para que eu não passe despercebido diante desse tesouro e desta pérola preciosa, para que eu tenha coragem de fazer desse tesouro que não vou perder, porque é para a eternidade, o meu bem maior, e as outras coisas diante dele tudo será menor. Eu posso até usar as coisas que passam, mas o que eu vou abraçar para dizer que é meu, que é para sempre meu, é aquilo que não passará, é o Senhor. Dai-me, Senhor, um coração sábio e inteligente, para que eu veja agora, neste campo, o teu tesouro, o mais precioso, para que eu descubra agora a pérola mais valiosa, que é o próprio Senhor e o seu amor para conosco. Louvado seja nosso Senhor Jesus Cristo.
1: Para sempre seja louvado, com nossa Mãe Maria Santíssima.
0: Creio em Deus Pai Todo-Poderoso,
1: Criador do céu e da terra, e em Jesus Cristo, seu único Filho, nosso Senhor, que foi concebido pelo poder do Espírito Santo, nasceu da Virgem Maria, padeceu sob Pôncio Pilatos, foi crucificado, morto e sepultado, desceu à mansão dos mortos, ressuscitou ao terceiro dia, subiu aos céus, está sentado à direita de Deus Pai Todo-Poderoso, de onde há de vir a julgar os vivos e os mortos. Creio no Espírito Santo, na Santa Igreja Católica, na comunhão dos santos, na remissão dos pecados, na ressurreição da carne, na vida eterna. Amém.
0: Irmãos e irmãs, confiantes em Deus nosso Pai, apresentemos-lhe nossas preces comunitárias, dizendo juntos: venha a nós, Senhor, o vosso reino.
1: Venha a nós, Senhor, o vosso reino.
2: Pela Igreja, para que, iluminada pela palavra de Deus, anuncie com fidelidade o reino dos céus e seja sinal de esperança, justiça e misericórdia no mundo, rezemos.
1: Venha a nós, Senhor, o vosso reino.
2: Por todos os dizimistas e por aqueles que ainda não assumiram esse compromisso, para que compreenda o dízimo como expressão de gratidão, partilha e pertença à comunidade, colaborando com alegria na missão da Igreja. Rezemos.
1: Venha a nós, Senhor, o vosso reino.
0: Senhor, nosso Deus,

0: Acolhei as preces que a comunidade aqui reunida em vosso nome vos apresentou. Por Cristo nosso Senhor.
1: Amém.

0: irmãs e irmãos, para que o meu e o vosso sacrifício seja aceito por Deus Pai Todo-Poderoso.
1: Receba o Senhor por tuas mãos este sacrifício para a glória do seu nome, para nosso bem e de toda a sua santa igreja.
0: Aceitai, Senhor, nós vos pedimos, os dons que recebemos de vossa generosidade agora vos apresentamos, para que estes santos mistérios, pelo poder da vossa graça, nos santifiquem.

Na verdade, ó Pai, é nosso dever dar-vos graças, é nossa salvação dar-vos glória. Só vós sois o Deus vivo e verdadeiro, que existis antes de todo o tempo e permaneceis para sempre habitando em luz inacessível. Mas porque sois o Deus de bondade e a fonte da vida, fizestes todas as coisas para cobrir de bênçãos as vossas criaturas e a muitos alegrar com o esplendor da vossa luz. Eis, pois, diante de vós os inumeráveis coro dos anjos que dia e noite vos servem, e contemplando a glória da vossa face, vos louvam sem cessar. Com eles também nós, e por nossa voz, tudo que criaste, celebramos vosso nome, e exultantes de alegria, cantamos a uma só voz.

0: proclamamos vossa grandeza, Pai Santo, a sabedoria e o amor com que fizestes todas as coisas. Criastes o ser humano à vossa imagem e lhes confiastes todo o universo, para que, servindo somente a vós, seu Criador, cuidassem de toda a criatura. E quando pela desobediência perderam a vossa amizade, não os abandonastes ao poder da morte. A todos, porém, socorrestes com misericórdia, para que ao procurar-vos vos pudessem encontrar. Muitas vezes oferecestes aliança à família humana e a instruístes pelos profetas na esperança da salvação.
1: A todos socorrestes com bondade.
0: De tal modo, Pai Santo, amastes o mundo, que, chegada a plenitude dos tempos, nos enviastes vosso próprio Filho para ser o nosso Salvador. Encarnado pelo poder do Espírito Santo e nascido da Virgem Maria, Jesus viveu em tudo a condição humana, menos o pecado. Anunciou aos pobres a salvação, aos oprimidos a liberdade, aos tristes a alegria. E para cumprir vosso plano de amor, entregou-se à morte, ressuscitando dos mortos, destruiu a morte e renovou a vida.
1: Por amor, nos enviastes vosso Filho.
0: E a fim de não mais vivermos para nós, mas para Ele, que por nós morreu e ressuscitou, enviou de vós, ó Pai, como primeiro dom aos vossos fiéis, o Espírito Santo, que continua a sua obra no mundo para levar à plenitude toda a santificação. Por isso nós vos pedimos, ó Pai, que o mesmo Espírito Santo santifique estas oferendas, a fim de que se tornem o corpo e o sangue de Jesus Cristo, vosso Filho e Senhor nosso, para celebrarmos este grande mistério que Ele nos deixou em sinal de eterna aliança.
1: Enviai o vosso Espírito Santo.
0: Quando, pois, chegou a hora em que por vós, ó Pai, ia ser glorificado, tendo amado os seus que estavam no mundo, amou-os até o fim. Enquanto ceavam, Jesus tomou o pão, pronunciou a bênção de ação de graças, partiu e o deu a seus discípulos, dizendo: tomai todos e comei, isto é o meu corpo, que será entregue por vós. Do mesmo modo, ele tomou o cálice em suas mãos com vinho, deu-vos graças novamente e o deu a seus discípulos, dizendo: tomai todos e bebei. Este é o cálice do meu sangue, o sangue da nova e eterna aliança, que será derramado por vós e por todos para a remissão dos pecados. Fazei isto em memória de mim,

0: Mistério da fé.
1: Anunciamos, Senhor, a vossa morte e proclamamos a vossa ressurreição. Vinde, Senhor Jesus.
0: Celebrando agora, ó Pai, o memorial da nossa redenção, anunciamos a morte de Cristo e sua descida entre os mortos. Proclamamos a sua ressurreição e ascensão à vossa direita. Esperando a sua vinda gloriosa, nós vos oferecemos o seu corpo e sangue, sacrifício do vosso agrado e salvação do mundo inteiro.
1: Aceitai, ó Senhor, a nossa oferta.
0: Olhai com bondade a oblação que destes à vossa igreja e concedei aos que vamos participar do mesmo pão e do mesmo cálice, que reunidos pelo Espírito Santo no só corpo, nos tornemos em Cristo uma oferenda viva para o louvor da vossa glória.
1: O Espírito nos una num só corpo.
0: E agora, ó Pai, lembrai-vos de todos pelos quais vos oferecemos este sacrifício: o vosso servo Papa Leão, o nosso bispo Paulo Romeu, os bispos do mundo inteiro, os presbíteros, os diáconos e todos os ministros da vossa igreja, os fiéis que ao redor deste altar se unem à nossa oferta, o povo que vos pertence e aqueles que vos procuram de coração sincero.
1: Lembrai-vos, ó Pai, da vossa igreja.
0: Lembrai-vos também dos que morreram na paz do vosso Cristo e de todos os defuntos dos quais só vós conhecestes a fé.
1: Concedei-lhes, ó Senhor, a luz eterna.
0: E a todos nós, vossos filhos e filhas, concedei, ao Pai de bondade, alcançar a herança eterna com a Virgem Maria, Mãe de Deus, São José, seu esposo, os apóstolos e todos os santos, no reino onde, com todas as criaturas libertas da corrupção, do pecado e da morte, vos glorificaremos, por Cristo Senhor nosso, por quem dais ao mundo todo o bem e toda a graça.

0: essa a oração que o Senhor Jesus nos ensinou. Pai
1: nosso que estás nos céus, santificado seja o vosso nome. Venha a nós o vosso reino. Seja feita a vossa vontade, assim na terra como no céu. O pão nosso de cada dia nos dai hoje. Perdoai as nossas ofensas, assim como nós perdoamos a quem nos tem ofendido. E não nos deixeis cair em tentação, mas livrai-nos do mal.
0: Livrai-nos de todos os males, ó Pai, dai-nos hoje a vossa paz. Ajudados pela vossa misericórdia, sejamos sempre livres do pecado e protegidos de todos os perigos, enquanto aguardamos a feliz esperança e a vinda do nosso Salvador Jesus Cristo.
1: Vosso é o reino, o poder e a glória para sempre.
0: Senhor Jesus Cristo, dissestes aos vossos apóstolos: eu vos deixo a paz, eu vos dou a minha paz. Não olheis os nossos pecados, mas a fé que anima a vossa igreja. Dai-lhe segundo o vosso desejo a paz e a unidade. Vós que sois Deus com o Pai e o Espírito Santo.
1: Amém.
0: A paz do Senhor esteja sempre convosco.
1: O amor de Cristo nos uniu.
2: Cordeiro de Deus, que tirais o pecado do mundo, tende piedade de nós. Cordeiro de Deus, que tirais o pecado do mundo, tende piedade de nós. Cordeiro de Deus, que tirais o pecado do mundo, dai-nos a paz.
0: Provai e vede como o Senhor é bom. Feliz que encontra nele o seu refúgio. Eis o Cordeiro de Deus que tira o pecado do mundo.
1: Senhor, eu não sou digna de que entreis em minha morada, mas dizei uma palavra e serei salva.

Memorial perpétuo da paixão do vosso Filho, concedei, nós vos pedimos, que sirva para nossa salvação o que ele nos

0: você que nos acompanhou pela Jequié FM, que a paz do Senhor habite a sua casa, o seu coração, e que durante toda essa semana esta graça de Deus lhe acompanhe para livrar de todos os males e fazer com que você escolha as decisões mais acertadas. Aos irmãos que aqui estão, depois vamos sentar um pouquinho e aguardar os avisos da comunidade.
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0: aí, tudo bem com você? Por aqui, eu, Wellington Ferreira, até às 20h, mais uma edição do nosso Sucessos GQFM hoje, domingão. E aí, como é que tá sendo teu domingo, teu restinho de domingo, tudo bem? Então, ó, aumente o volume do rádio, porque até às 20h, Wellington Ferreira, tô aqui, ó, junto com você, na melhor.
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0: nossos sucessos de GQFM. E aí, tá gostando? Pra você, onde quer que se encontre, bom restinho de domingo, bom finalzinho de semana, amanhã segunda-feira, amanhã pra você começar a semana, claro, com uma programação bem especial, na melhor.
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0: até as 8 da noite. Eu, Wellington Ferreira, tô aqui junto com você na nossa GQFM, líder absoluta em audiência em toda a Bahia.
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0: Bom demais o nosso sucesso GQFM, você tá gostando? Olha, lembrando que amanhã, segunda-feira, vamos ter uma programação bem especial a partir das 9:30 da manhã, tem manhã de sucessos, né? Pra você começar a semana, claro, em alta astral e claro, recebendo dicas do comércio e dizer que é os melhores locais pra você comprar com os menores preços. Então, ó, amanhã, segunda-feira, é só você, né? Ligar o radinho aqui na nossa GQFM 89,7 e ficar por dentro de tudo que tá rolando no comércio de GQ também.
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sucessos, GQFM, você tá gostando? Tá terminando o seu domingo aonde? Tá em casa com a família no barzinho ainda tomando uma cerveja? Onde quer que você se encontre, bom domingo.

0: seu nosso sucesso. 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Daqui a pouquinho tem o nosso Relax. É o Relax. É domingo também. Daqui a pouquinho você vai dar aquela relaxada. É com as melhores músicas no Relax 89.
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0: hoje, amigos, que Jesus nos abençoe e que possamos estar sempre firmes desses nossos ideais, que é o estudo da doutrina espírita, né? Que é a terceira revelação divina. Como sempre, abrimos nossos estudos lendo uma pequena mensagem de esclarecimento, né? Ditada pelo Espírito de Emmanuel, está no livro Algo Mais. Então intitula-se Caridade Sempre. Serve, perdoa e passa. Eis os clarões da senda. A estrada para cima chama-se caridade. Onda e sombra persista, faze mais luz e segue. É na palma de espinhos que o céu instala as rosas. Coração a quem ampares é um novo passo à frente. Na plantação do bem, Deus te espera e te vê. Meus irmãos, olha aí que mensagem linda, né? E daí diz aqui que caridade é a estrada que nos conduz mais alto. O que, que é a caridade, meus irmãos? É a manifestação do amor que tem que existir dentro de nós. A caridade tem que entender quando nós plantamos o amor dentro de nós. Então, quando nós respeitamos o nosso próximo, como nós procuramos fazer o melhor, nós estamos exercendo essa lei universal, que é a lei da caridade. Então, aí vamos passando agora para o Evangelho, continuando aqui a posição de Kardec, né? A respeito do dinheiro. Toda essa passagem aqui do Evangelho, que foi, já lemos aqui posteriormente, estamos aqui no capítulo 16, o Evangelho segundo o Espiritismo. Então ele continua: quando Jesus disse ao moço que eu inquiria sobre os meios de ganhar a vida eterna, desfaça-te de todos os teus bens e segue-me, não pretendeu, de certo, estabelecer como princípio absoluto que cada um deva despojar-se do que possui e que a salvação só é esse preço que se obtém, mas apenas mostrar que o apego dos bens terrenos é um obstáculo à salvação. Aquele moço, com efeito, se julgava que observara certos mandamentos, recusava-se de abandonar os bens de que era dono. Seu desejo de obter a vida eterna não ia até o extremo de adquiri-la com sacrifício. O que Jesus lhe propunha era uma prova decisiva, destinada por o fundo do seu pensamento. Ele podia, sem dúvida, ser um homem perfeitamente honesto na opinião do mundo, mas causar dano a ninguém, não maldizer o próximo, não ser vão, nem orgulhoso, honrar seu pai e sua mãe. Mas não tinha verdadeira caridade, sua virtude não chegava até a abnegação. Isso que Jesus quis demonstrar. Fazia uma aplicação do princípio: fora da caridade não há salvação. E vocês, irmãos, na verdade, a gente tem que crescer a ponto de desprender desse apego excessivo aos bens materiais. Porque o moço que foi lá conversar com Jesus fazia tudo, respeitava pai, respeitava mãe, mas não tinha então amor dentro de si, porque ele não sabia renunciar àqueles bens que são passageiros. Na hora que chega a hora da gente largar isso aqui, fica tudo aí, não é? Então é bom a gente ir refletindo quanto a isso. Vamos ter nosso dinheiro, sim. O Evangelho não recrimina nosso dinheiro ganho com honestidade, né? Mas vamos dar prioridade aos bens espirituais. Esses, sim, são eternos e ninguém tira de nós. Muita paz a todos. Passamos para as músicas, né? E que Jesus nos abençoe.
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0: Então, irmãos, continuando aqui o nosso estudo sobre o espiritismo, a história, né, do espiritismo, o advento da doutrina espírita, essa bênção que chegou para a humanidade, né? Vamos falar aqui sobre o Pentateuco Kardeciano. Então vamos lá. Após o sucesso de O Livro dos Espíritos, Kardec continuou seu trabalho incansável na codificação da doutrina espírita. Ele publicou outras obras essenciais, como O Livro dos Médiuns, O Evangelho Segundo o Espiritismo, esse que nós estamos estudando, né? O Céu e o Inferno e as Gênesis. Cada um desses livros são profundos aspectos diferentes da doutrina, oferecendo orientação prática para médiuns, explicando os ensinamentos morais de Jesus sob a luz do Espiritismo e explorando questões filosóficas e científicas sobre a criação e o funcionamento do universo. A Revista Espírita. Kardec também fundou a Revista Espírita em 1858, uma publicação mensal que serviu como um fórum para a troca de ideias, relatos de fenômenos mediúnicos e discussões sobre os princípios espíritas. A revista ajudou a consolidar a comunidade espírita na França e a disseminar as ideias de Kardec para o público mais amplo, marcando mais um capítulo importante da história do espiritismo. Allan Kardec dedicou sua vida a investigar, compreender e divulgar o espiritismo. Sua abordagem racional e científica, aliada a um profundo compromisso com a moralidade e o progresso espiritual, fez dele uma figura central na história do espiritismo. Sua obra continua a influenciar milhões de pessoas ao redor do mundo, oferecendo uma visão consoladora e esclarecedora sobre a vida, a morte e o propósito da existência humana. Então, meus irmãos, importante trabalho desse cientista Allan Kardec, abrindo a mente da humanidade para conhecimentos novos, outras interpretações do Evangelho de Jesus, essa bênção de amor que Jesus veio trazer da sua missão planetária para a humanidade. Então, muita paz a todos, que possamos ter uma semana de luz, procurando nos melhorar, né? Procurando nos entrosar mais com a fraternidade e pensando sempre que nós podemos modificar tudo que existe aqui na Terra para melhor. Muita paz a todos.
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0: Estamos chegando, chegando pra ficar junto com você a partir de agora, né? Até às 10 da noite na dona do primeiro lugar.
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0: A partir de agora e mais uma edição do nosso Relax 89. Para você, onde quer que se encontre, uma ótima noite, bom domingo para você. Até às 10, eu, Wellington Ferreira, tô aqui junto contigo com o melhor da música na nossa Jequié FM 89,7. Só lembrando que você pode participar pelo 8846-1549. Então participe, mande aquele abraço bem especial para quem você quiser. Vamos começar a nossa programação, começar o nosso Relax na noite desse domingo, então aumente o volume do rádio, porque tá no ar o Relax 89.

0: E aí, tá gostando? Bom demais, até às 10 da noite, eu Wellington Ferreira, tô aqui junto com você no Relax 89, nessa noite gostosa de domingo, aqui na nossa GQFM 89,7. Vamos continuar com o melhor da música no Relax 89.
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0: até as 10, o nosso Relax 89. Lembrando que daqui a pouquinho tem Songs by Night e você não pode perder. Olha, amanhã, pra começar a semana, né, com o pé direito, tem Nancy Dias às 5:30 da manhã e você não pode perder. Então, pra você começar o seu dia, claro, curtindo as melhores músicas e com a palavra, né, uma palavra positiva, com a alegria que a Nancy Dias tem. Então, amanhã, às 5:30 da manhã, Nancy Dias aqui, ao vivo, na nossa GQE FM.
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